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0: era freguês. Vamos atender.
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0: Vamos nessa? Peraí. Você quer continuar a música?
2: Agora.

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0: voltar a cantar junto com vocês. Muito obrigada.
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cê tá apaixonado, chega junto mesmo e firma o golpe. Canta junto com a gente assim, ó.

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0: Muito obrigado.
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0: pode?
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1: Chega pra cá, Jorge Matheus!
2: Chega aí, Filha de Sorocaba!
1: Alô, Filha de Sorocaba!
2: Como é que vocês estão?
3: E aí, meu irmão?

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0: Obrigado.
1: Beleza.
0: Ai, meu amor. Lá vai meu amorzinho. Eu quero ouvir todo mundo, vai. E tá bonito demais, remando, remando, remando no barquinho, simbora, remando, remando.

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0: Berkah.
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0: Obrigado, gente.
1: Obrigado.
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0: Paulo Limões.
1: Valeu!
2: Valeu, César Menotti Fabiano.
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1: Por favor, atende o telefone e vai.

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0: Obrigado. Eu também sou fiel, até debaixo d'água.
1: Obrigado, gente.
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0: Cadê o gritinho de vocês, vai? Bom demais. Essa aqui relembrou vários tempos.
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